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0: U2 In A Life, que tá no EP que eles lançaram na Páscoa, chamado Easter Lily. U2 In A Life, o nome da música, repetindo, agora 9h29. Acabaram os 89 minutos dessa noite de sábado. Sou Wendel Correia, vou só fazer intervalo na sequência mais músicas. Fica aí.
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12: 9h33 na Rádio Rock. Uma ótima noite de sábado pra você. Sou Endo Correia. Vamos lá, mais músicas.
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12: Versão acústica do Kiss, Rock and Roll Night aqui na 89.

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na frente do reto, Rapa na Rádio Rock, antes em CDC e o Shook Me All Night Long. 9h44 na Rádio Rock, Coldplay, Paradise.

0: Foo Fighters, Breakout, encerrando meu horário nesse sábado à noite aqui na Rádio Rock. Teve também The Cure, Close to Me, 9h56. Sou Wendel Correia, muito obrigado pela companhia e sintonia. Quiser trocar ideia, tem vídeo sobre música lá no meu Instagram, @WendelCorreia, Wendel com W2Ls, Correia com I. Thiago DJ tá chegando com Rock and Roll Party pra animar seu sábado à noite. E um ótimo sábado à noite pra você, ótimo domingo, feliz dia dos pais pros pais que estão ouvindo. Valeu, fui!
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1: Boa noite, tá começando a festa Rock and Roll aqui no 89. Eu sou o Thiago DJ. Vou com vocês aí até meia-noite tocando música pra dançar, música pra festar, música pra cantar junto, tá? Quer falar comigo? Vai lá no Instagram, @ThiagoDJSP. Ó. Até meia-noite vai ter New Order, Chemical Brothers, Arctic Monkeys, Studio Cinema Club, CPM22, Rage Against the Machine. Você vai pular muito, vai cantar muito. Vamos começar com o Clash fazendo Rock the Casbah e o Social Distortion fazendo uma versão linda de Arcade Game do Chris Isaak. O Social Distortion vai tocar aqui em São Paulo, mano. Os mestres do punk rock estão de volta ao Brasil. Estão lançando um disco, Born to Kill, que é um dos melhores discos do ano. Tá? Vai ser dia 14 de novembro no Vibra. Corre pra garantir seu ingresso que tá acabando, tá? Cintiltickets.com.br. Vamos aí, Social Distortion, Wicked Game.

Green Day, When I Come Around, antes teve Replicantes com Festa Punk e o Clash com Rock the Casbah. Vamos de Plant Ramp agora, mantenha o respeito e Interrupters fazendo uma versão ska de Billie Eilish, Bad Guy.

CPM 22, irreversível, Once Verge Against the Machine, Killing the Name, e o Plant Amp com Manter o Respeito. Semana que vem vai ter CPM 22 lá em Suzano, tá? Dia 14 de agosto, sexta-feira, Clube Suzaninho apresenta a turnê de 30 anos da banda. Eu vou discotecar, seu ingresso você compra pela iticket.com.br. Começa às 9 da noite, vai ser no Salão do Clube Suzaninho, Rua 9 de Julho, 722, no centro de Suzano. Vamos comigo que vai ser muito legal. E agora tem Biquíni Cavadão, Vento Ventania e o Fine Young Cannibals aqui no Rock'n'Roll Party, She Drives Me Crazy.

Esse foi o Tio Dori Cinema Club, o Are You Know, antes teve Peter, Bjorn and John com Young Folks. É, seguinte, mano, hoje teve e amanhã vai ter de novo o Easy Rider Pub, que é uma parada nova que a galera do Universo Easy Rider tá fazendo, e tá rolando lá na sede do Legion Moto Club, que fica na rua Matheus Leme 166, no Mandaqui, tá? Várias bandas legais, amanhã eu estarei por lá discotecando, pode colar, é de graça, rua Matheus Leme 166, no Mandaqui. Mais informações, arroba Universo Easy Rider no Instagram, pode chegar ali com a gente, vai ser cerveja gelada, sonzeira, mano, a sede do Legion é legal pra caramba. Amanhã eu discoteco, vai ter a banda Rívora e também a banda Now, tá? E vamos de som agora, Amy Winehouse, You Know I'm No Good e o Arctic Monkeys. Porra, por que você me liga? Só me liga quando você tá doidona. É isso.

0: É isso aí, você tá aqui no Rock and Roll Party 89, eu sou o Thiago DJ, vou tomar um café e uma água, já volto, fica comigo.
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2: Boa noite, caros Beatty Nighters. Começando agora o nosso programa, eu, Luiz Paulo Fogetti.
3: Tonon.
4: Pietra.
2: Então, rola o som, por favor.
5: Uau!
3: Clássica,
4: né?
3: Pink
4: é
3: Floyd,
4: forte.
3: Né? Ela ficou marcada, principalmente na Inglaterra, quando foi lançada, porque eles gravaram esse coral dentro de uma escola. Eles foram lá e gravaram com as crianças esse coral.
4: Sem autorização. Foram processados depois.
3: Pois, mas essa foi a grande marca dessa música, que é um hit que é atemporal.
2: Animal. E aí, o que fica de bebida pra vocês?
4: Em homenagem às crianças, eu tomaria um todinho. Ah. Bem geladinho, de caixinha.
2: Eu acho um desrespeito.
4: Jamais.
2: Ao Pink Floyd.
4: Eu era criança quando vi essa. Não posso tomar outra coisa.
2: Rebelde, clássico e contestador.
4: Todinho.
2: Run and Coke. Ok?
4: Bom.
2: Colocaria um rum com uma Coca-Cola.
3: Eu vou no penicilin.
4: Bom também.
2: Tomais com rum e Coca ou penicilin? Algum desses
4: não
2: dois?
4: Não. Eu vou tomar o tadinho.
2: Tá bom.
3: Vai ser 2-1, porque eu vou no rum e Coke aqui.
2: Senhores, não concordou? Concordou? Ornou? Não ornou? Deixa a mensagem aqui no 89 pra gente. Ou sugere a tua bebida, o que combina ou não combina. Tá? Boa noite a todos.
4: Falou.
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1: Tô de volta com Rock and Roll Party aqui no 89. Todo sábado tem, tá? Das 10 até a meia-noite. É festa, mano. Música pra festar, música pra cantar junto. Festa rock and roll. Quer falar comigo? Vai lá no Instagram, @ThiagoDJSP. Até a meia-noite tem Block Party, Data Rock, Dead Fish, Talking Heads, Duran Duran, Billy Idol. Manda mensagem no meu Instagram. Fala pra que balada você tá indo. Pede seu som. Vou começar a segunda hora de programa com Hives, Hate Your Soul.

Data Rock, Fofafá, antes teve Block Party com Banquet. E é o seguinte, hein, vai ter Dead Fish e Scamundongos em Osasco, os mestres do hardcore com os mestres do ska brasileiro, dia 18 de outubro na estação Mix. Fora isso, todas as bandas que agitam a região, Lito Marrock, Calango HC, Vanilla Hell, Hillside, Sunset Collectors, Fresnética, Sub Rock e do Zé, que eu estarei por lá discotecando. Ingresso você compra em Clube do Ingresso. Vamos ouvir o clássico do Dead Fish, Você.

0: Ah, infelizmente o Rock and Roll Party tá chegando ao fim, mas fica aí que depois do break tem Rave Pereira no Muro.
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2: Chega aí, tá começando o Heavy Pelo Multi, você tá no 89 Rádio Rock, eu sou o Thiago DJ, nós vamos juntar até as duas da mamãe, tocando o melhor da música alternativa, hardcore, punk, ska, no metal, grunge, rap, reggae, stoner, trip hop, entre outras doideiras. Quer falar comigo? Vai no Instagram, arroba Thiago DJ SP. Hoje no programa tem Deftones, tem Phoenix TX, tem Ty Segall, Bad Religion, Rancor e Korn Slayer. Vamos começar com o Chai de Chigambino, This Is America e o Turnstile, Birds.

Obrigado, Santos. Esse foi o Garage Fãs com Cortex, TV Skin Dread com Pressure. Seguinte, hein, mano. Vai ter Fishbone aqui em São Paulo. Quando é que influenciou, mano? Red Hot Chili Peppers, Primus, No Doubt, Faith No More, NoFX, entre muitas outras. 31 de outubro vai ter show no Fabric com Magarude, única banda de ska do Brasil, formada exclusivamente por mulheres. Eu estarei discotecando. O ingresso você compra pela Fast Tickets. E vamos ouvir Fishbone, Ma and Pa.

gente foi o Cole com Blind, teve Slayer com Season in the Abyss. E o Slayer vai tocar também, mano. 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Agenda do Hangar. Dia 11, agora vai ter Shoal de Sun, Shining Over Latina América, 15 de agosto, Menores Atos e Sugar Cane. 16 de agosto, Dr. Shud, Jay Smith com Os Brutos, 22 de agosto, tributo ao For Fun, show especial de 15 anos de alegria compartilhada pela banda Aya. 29 de agosto, Glória com abertura das bandas Cura, Forte Norte e Mental Trigger. Até o fim do ano vai ter Michael Graves do Misfits, Six Feet Under, Say My Name, entre muitas outras atrações. Inclusive essa aqui que eu vou tocar agora, 3 dias de rancor e cada dia tocando o Descobriu, que é o disco que eles lançaram esse ano, que pra mim é um dos melhores discos do ano. E em cada dia um dos outros discos da discografia deles, os discos mais antigos ali do Rancor. Vamos ouvir do Bril.

Bad Religion, Sorrow, Unsteady Green Jelly com Three Little Pigs, um clássico, né? O clipe era um clássico da MTV. Maravilhoso, o clipe dos três porquinhos. E agora vamos falar do Ty Segall, né? Tem a oportunidade de ver um artista frenético que lança vários ótimos trabalhos. O Ty Segall vai chegar em São Paulo com a sua mistura de garage rock, protopunk e guitarras pesadas dia 15 de novembro na Áudio. As bandas M Stone de Bike completam o line-up da noite, que também vai ter discotecagem com Super Novíssima. Show com a ótima curadoria da Associação Cultural Sicília. Vamos ouvir o Ty Segall? O nome do som é Fio. Se liga, que onda.

Esse é o Rave Peruno Multi, você tá aqui no 89, certo? Eu sou o Thiago DJ, nós vamos junto até as duas da mamãe, com o melhor da música alternativa. Todo dia tem, não falha, da meia-noite às duas, hardcore, punk, ska, no metal, grunge, rap, reggae, é hora de ouvir uma coisa diferente. Trip hop, stoner, ó, até as duas vai ter Infectious Grooves, vai ter Planta e Raiz, Ponto de Equilíbrio, Rob Zombie, Prong, Shelter, Porno for Pilots, Corra. Quer falar comigo? Vai no Instagram, @ThiagoDJSP. Perdeu algum programa? Quer maratonar? Quer ouvir aquela entrevista que rolou essa semana? É, teve a Caiari, mano. Teve a galera do Presidenta. Teve o Oli do Trompas. Vai lá no site da rádio, radiorock.com.br. Tem tudo em formato podcast pra você ouvir de novo. 10 anos o programa completo esse ano aqui na 89. Vamos começar essa segunda hora de programa com o Pearl Jam, Spin the Black Circle e o Biohazard, Punishment. Yeah.

Imersivo, esse é o som do Corra. Antes teve Porno for Pyros, Pets. Manda essa aqui pro meu parceiro Kinha, lá da Galeria do Rock, lá do Centrão de São Paulo. E o Pearl Jam, Spin the Black Circle. Falando no Corra, mano, é o seguinte: essa música aí nem saiu, o disco do Corra tá pra sair. Eu tô tocando ela em primeira mão, né? Recebi o single aqui. O Corra é a banda do Renanzinho, Batera do Grinders é outra banda dele. O disco só sai em setembro, mas primeiro single Imersivo você já ouve aqui no Heavy Peronomúcio, tá? E separa aí dia 12 de setembro na agenda, porque vai ter festa de lançamento do Corra no Bay Area, lá na Vila Zelina, e eu vou discotecar, tá? Então em breve mais informações. Pô, legal pra caramba esse som do Corra Imersivo. Procura eles aí, ó. Corra com ponto de exclamação. Bora de Shelter agora. Here We Go, do disco Mantra. Demais.

Dead Moon, Walking on My Grave, Unsafe Rob Zombie, Dragula, dobradinha sinistra, hein? Associação Cultural Sicília apresenta Todd Cole and Her Band, né? Todd Cole que era do Dead Moon, vai ter Pink O'Pake, Tidary Hats, Dente Canino, DJ Zero e Camila Jaded, Matheus Mondini e Rafael Carapiá, 31 de outubro no Cine Joia. Mano, Todd Cole era dessa banda Dead Moon que eu toquei aí, cabulosíssima, fez história aí no underground, né? Rock garageiro, cabulosíssimo, produzindo seus próprios discos, gravavam, distribuíam, né? Aquele jeito do it yourself, underground, que a gente gosta demais. Fizeram história e vão tocar no Joia, vai ser cabuloso. 31 de outubro no Cine Joia, Todd Cole and Her Band, imperdível. E agora vamos com eles aí que lotaram o Carioca Clube ontem. Mato Seco, mandar um salve pro meu parceiro Rodrigão, Pedras Pesadas.

Depois das Dunas, anseio, mano. Depois das Dunas, tá chegando aí, dia 26 de setembro, vai rolar o lançamento do EP Memórias de Tempos Perdidos, do Depois das Dunas, tá? Além deles, Sunset Collectors, Karma Chord, Jardim Depressa vão tocar, eu vou discotecar, vai ter Flash Tattoo, vai ter Mesh, as bandas vêm aqui logo mais trocar ideia comigo, ingresso você compra em 101 tickets, tá? Sabadão, dia 26 de setembro, a partir das 6 da tarde, vai ser na Casa Algo Hits, Rua Patizal 38, na Vila Madalena. Vamos de rap com rock agora, Molotov com Puto e Pavilhão 9, mandando bronca.

0: Ah, infelizmente o Rap Peronomucho tá chegando ao fim, só dá mais um toque pra vocês. Domingão, dia 30 de agosto, vai rolar Filmes para Ouvir, Skate Things Fest, festa cabulosa dos nossos amigos do portal Filmes para Ouvir, com line-up lindão, Gritando HC, Boneyard Club e Smalls, discotecagem com Eduardo Osmed, do Jardim Psicodélico, Coffin TV Party e If The Kids Are United. Vai rolar no Centro Cultural Charada, no Rua José Antônio Fontes, 62, na Vila Tolstói. Mais informações em arroba Filmes para Ouvir no Instagram. Tô indo nessa, amanhã eu tô de volta, valeu, fui!
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1: Boa madrugada pra você que tá aqui na Rádio Rock. Tô chegando, eu sou a Bia Sato. Seguimos juntos até às 7, curtindo muita música. E bora começar uma hora direto com Red Hot Chili Peppers, Other Side.

Easier, com Too Sweet aqui na Rádio Rock, teve por Jam, Even Flow. Você tá aqui curtindo muita música, boa madrugada pra você, domingão 9 de agosto hoje. E vamos de Capital Inicial, 4 vezes você.

de música já foi, seguimos juntos, madrugada dentro, neste domingo, começando muito bem esse dia. Pra você que tá trampando, tá de plantão, indo, voltando do rolê, em outro fuso, pode ser bom dia, boa tarde, boa noite. Seguimos juntos, tá bom? Com música boa e vamos de Green Day agora com When I Come Around.

Don't Sour, Wicked Game, teve U2 com Beautiful Day. Você tá na 89 FM, a Rádio Rock, curtindo 5 horas de música. Eu sou a Bia Sato, seguimos juntos até as 7. Vamos agora com Queens of the Stone Age. Make

Piscou e já foi mais uma hora de música nesta madrugada de domingo, começando muito bem. Domingão, 9 de agosto, seguimos juntos até as 7. Cabe música ainda, cabe muita música. E vamos de Billy Idol agora, pra animar isso a madrugada. Dancing with Myself.

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Essa foi mais uma hora de música. Bom dia pra você. Bom comecinho de domingo, 9 de agosto. Eu sou a Bia Sato. Estamos aqui desde as 2. Curtindo muito a música. Sigo com vocês até as 7. Cabe música ainda. Tem mais 2 horas pela frente. E vamos de Foo Fighters agora. Atração do Rock in Rio, 4 de setembro. Primeiro dia, headliner. Entra aí em rockinrio.com. Vai ser legal demais. Bora curtir Times Like This.

Another One Bites the Dust. Você tá na 89 FM Rádio Rock, curtindo 5 horas de música, começando muito bem este domingo. Bom dia pra você e vamos de The Mighty Mighty Bostons, The Impression That I Get.

Você piscou e já foi também mais uma hora de música. Estamos aqui desde as duas, passa rápido demais, mas estamos aqui desde as duas, uma maratona, né? Começando muito bem esse domingo. Bom dia, boa tarde, boa noite pra você que tá em outro fuso. Muita gente se exercitando, acordando cedo pra treinar, admiro demais. Olha, parabéns, bom treino pra vocês. Seguimos aqui fazendo o BG aí, né? Sua trilha sonora pro seu treino, pra você que tá de plantão também, indo pro trabalho, pro rolê, voltando, tá indo passear agora cedo no domingo. Muita gente acorda cedo pra arrumar casa também, domingo. Muita gente manda mensagem falando, ai, já comecei a faxina. Eu falei, meu Deus, mas tá muito cedo. Aí a pessoa fala, quanto antes começa, antes termina. Verdade, verdade, concordo mesmo. Então, bom dia pra vocês, bom comecinho de domingo. 9 de agosto, eu sou a Bia Sato, até às 7, seguimos juntos. Tem mais uma hora direto e vamos de Alice in Chains agora com Man in the Box.

0: Ozzy Osbourne, Mama I'm Coming Home, and Save Offspring com Pretty Fly aqui na Rádio Rock. Bom dia pra você, seguimos juntos com muita música. Estamos aqui desde as duas, uma maratona musical, né? Até as sete, cabe música ainda. Eu vou pra um break rapidíssimo, mas eu já volto, fica aí.
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1: Bom dia, bom domingo, 9 de agosto. Eu via Sato, sigo com vocês até às 7. Já voltei, falei que era rapidinho. Seguimos juntos, tá bom? Com muita música. Vamos de Arctic Monkeys agora. 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

Rembrandt, I'll be there for you. Gente, eu comecei a assistir Friends de novo. Não tem como, né? Não lembrar de Friends com essa. Esses dias eu falei, vou começar a assistir de novo Friends, pra ver se eu tenho outra visão, outra percepção da série. Eu adoro, né, Friends? E aí eu comecei lá a primeira temporada, tô no comecinho, mas sério, eu tô dando muita risada, gente. Eu adoro Friends. Gosto demais mesmo, não nega, né, todo esse sucesso que eles fazem. Porque assim, atemporal, muito atemporal. E essa música icônica, né? Voltei também a curtir bastante ela. Ouço aí todo o episódio. Como marca, né? Como é nostálgico isso, legal demais. Antes teve ZZ Top com Gimme Your Loving. E seguimos aqui na Rádio Rock, começando muito bem este domingo. Bom dia pra você. Vamos de música, vamos de Coldplay. Yellow.

0: E Lossi, foi mais uma hora de música. Curtimos aqui 5 horas de muito som, desde as duas, uma maratona. Muito obrigada pela companhia de vocês. Eu sou a Bia Sato, vou ficando por aqui. Mas continue aqui na Rádio Rock. Música boa o dia inteiro pra você. Tô indo nessa, mas me segue lá no Insta, @BiaSato. É o jeito mais fácil a gente se conectar. Você pode mandar mensagem lá. Adoro conversar com vocês. Eu tô saindo de férias agora essa semana. Fico 2 semanas fora. Já tô de volta rapidinho, mas continuo postando lá. Me segue lá, @BiaSato. Bom domingo pra vocês. Um ótimo dia e aproveitem muito. E até a volta. Beijo. Até mais.
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4: Eu sou a Marcele Becker e esse é o Rock Tour 89, o programa que sempre traz alguma curiosidade sobre a história do mundo do rock. Nos anos 90, o Oasis dividia uma turnê com Screaming Trees, grupo liderado por Mark Lanegan. Segundo o músico, a confusão começou quando Liam fez piadinha com o nome da banda. Ao invés de Screaming Trees, ele teria chamado a banda de Howling Branches. E a discussão cresceu a ponto dele chamar o vocalista do Oasis pra briga mesmo numa próxima parada da turnê, que seria em Miami. Só que, segundo o relato do próprio Lanegan, esse encontro nunca aconteceu. E o Oasis acabou cancelando a sua participação na turnê americana antes que os dois pudessem se encontrar novamente.
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1: E vivo Rock, um excelente domingão pra você ligadaço ou ligadaça aqui na 89 FM, Rádio Rock do Brasil. Aqui quem fala é Giovana Souza e eu fico hoje na tua companhia até a hora do almoço, até meio-dia, só ouvindo a elite do rock and roll. E ó, quer me seguir no Instagram, já tá ligado no caminho, vai lá no arroba geosouza.s, é Geo de Giovana com E, Souza com S de sonzeira. E falando em sonzeira, a gente já abre muitíssimo bem o nosso domingão na Rádio Rock com Evanescence Going Under.

Santana, Skank, Saideira aqui na Rádio Rock. Também teve Nirvana com In Bloom. E anteriormente, o mestre Roy Orbison ou Pretty Woman. Agora 7 horas e 19 minutos. Bora de Green Day. Wake Me Up When September Ends.

Bush Machine Head aqui na Rádio Rock. Também rolou Oasis com Don't Go Away. E anteriormente, Charlie Brown Jr., Só os Loucos Sabem, ao vivaço. Agora 7 horas e 44 minutos. Aqui quem fala é Giovana Souza. Agradeço a sua companhia, a sua audiência. E bora seguindo aqui com essa música sensacional. Trilha sonora de Volta pro Futuro, quem lembra, hein? Huey Lewis and the News, The Power of Love.

0: Red Hot Chili Peppers, Breaking the Girl na Rádio Rock. Também rolou The Vines com Get Free e Titãs com Isso, sensacional. Agora 8 horas e 1 minuto. Bora de parada rápida, mas não será aí. Já já eu volto com muito mais som, me esperem.
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1: E um excelente domingão pra você ligadaço ou ligadaça aqui na 89 FM, a Rádio Rock do Brasil. Nesse dia 9 de agosto de 2026, Dia dos Pais. Aproveitar e mandar um beijo aqui pro meu pai. Feliz Dia dos Pais, meu paizão aí, que deve estar ouvindo a gente. Agora 8 horas e 5 minutos, aqui quem fala é Giovana Souza e eu fico na tua companhia hoje até meio-dia pra gente ouvir muita sonzeira e eu já começo aqui mais uma hora muitíssimo bem com ele, ó. Richie Sambora, Hard Times Come Easy na Rádio Rock.

Who, My Generation, aqui na Rádio Rock, classicão, hein? Também teve The Strokes com Someday, Linkin Park com Numb, Glenn Frey com The Heat Is On e anteriormente Paralamas com La Bella Luna. Agora 8 horas e 25 minutos, domingão na Rádio Rock, Dia dos Pais. Bora seguindo então de Coldplay, Clocks.

The Hives, Hate to Say I Told You So, aqui na Rádio Rock. Também teve Tijuana com Tropa de Elite. E anteriormente, No Doubt, It's My Life. Agora 8h39. Temos Duran Duran e Vitória de Angelis, Psycho Killer, aqui na Rádio Rock.

House com essa versão sensacional de Suede Head e dos Smiths. Também rolou o Rapa com a Feira e anteriormente Soundgarden, Black Hole Sun. Agora 8h57, 3 para as 9. Bora de EMF, Unbelievable.

0: EMF Unbelievable na Rádio Rock. Também rolou Woodhouse com Sweathead. Agora 9 horas em ponto, bora de parada rápida. Mas não será aí que já eu volto e volto com os 89 minutos, uma hora e meia de sonzeira, sem intervalo nenhum, esperem.
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2: E viva o rock, um excelente domingão pra você ligadaço ou ligadaça aqui na 89 FM, a Rádio Rock do Brasil. Aqui quem fala é Giovana Souza e eu fico hoje na tua companhia até meio-dia, até a hora do almoço, nesse domingão, dia 9 de agosto de 2026. Domingão de Dia dos Pais. Vou aproveitar aqui e mandar um beijo pro meu pai, seu Raimundo. Um beijo, pai. Feliz Dia dos Pais pro senhor. E vamos que vamos. Pra você que quiser participar aqui com a gente, mandar o seu Feliz Dia dos Pais pro seu papai, manda lá no 989-2159-89. É o nosso WhatsApp, manda o seu recado, manda seu Vivo Rock, fala também aí o que você tá fazendo hoje, conta aí, tá trampando, tá em casa, tá de folga, como é que tá? Me fala como é que tá aí. Agora 9h04, a gente segue a nossa programação aqui nesse domingão com Arctic Monkeys, Are You Mine?

0: gente, submersa aqui na Rádio Rock, também rolou Lynyrd Skynyrd, com Sweet Home Alabama, e anteriormente Nickelback com How You Remind Me. Agora 9:19, bora ouvir os áudios de vocês aqui no nosso WhatsApp. Já abrimos os trabalhos aqui no nosso WhatsApp, no 989-2159-89. Falem aí.
1: Bom dia, Gi.
0: Bom dia.
1: Eu sou roqueira.
0: E aí?
1: Eu sou Júnior de Mariporã. Tô aqui em casa, acabei de acordar, ouvindo um bom e velho rock and roll. Não tem coisa melhor, né?
0: Aê!
1: Gi, você tá linda com essa vozinha rouca, hein?
0: Eita!
1: É isso aí, tamo junto e viva o rock!
0: Viva o rock! Hoje eu tô melhor, né? Vocês perceberam que hoje eu tô melhor, que minha voz já voltou um pouquinho ao normal, né? E ontem tava complicado o negócio.
2: Bom dia, Rádio Rock!
0: Bom dia!
2: Sou o Fábio aqui de João Pessoa, na Paraíba.
0: E aí, Fábio?
2: Tô vendo essa rádio maravilhosa com meu amigo Aloysio.
0: Opa, maravilha!
2: E feliz dia dos pais, a todos os pais aí que são guerreiros, que saem à luta para conseguir o pão de cada dia.
0: É isso.
2: Deus
0: aí.
2: Deus abençoe todos. Valeu! Viva o rock!
0: Viva o rock sempre! Feliz dia dos pais aí!
3: Bom dia, Giovana, aqui é o Regis da Casa Verde, indo pedalar lá na Marginal Pinheiros com a esposa. Depois daquele almoço do dia dos pais.
0: Maravilha!
3: E lógico, levando vocês, hein? Rádio Rock, a melhor do Brasil.
0: Aí eu vou ter você obrigada a concordar com você, né? Melhor rádio do Brasil. Agora, 9:20. Tanto é a melhor rádio do Brasil que vai tocar isso aqui agora, ó. Oi! AC/DC TNT na Rádio Rock.

0: Fly Away aqui na Rádio Rock, sensacional, nos 89 minutos, uma hora e meia de sonzeira sem intervalo nenhum. Também rolou Avril Lavigne com Skater Boy e anteriormente ela, Alanis Morissette, Hand in My Pocket. Agora 9h34, domingão na Rádio Rock, Dia dos Pais. Bora ouvir mais áudio de vocês aqui no nosso WhatsApp.
1: Giovana, sua linda, bom dia.
0: E aí, seu lindo?
1: Aqui é Douglas de Guarulhos fazendo aquelas entreguinhas maravilhosas de novo, na melhor companhia.
0: Aê!
1: Você tá muito diferente hoje, já tá melhor, hein?
0: É?
1: Tá tendo aquela voz fanha.
0: Gostaram?
1: Tomou aquele remedinho caseiro?
0: Também
1: aí sim,
0: não.
1: Vivo rock.
0: Ainda tô meio rouca ainda, você vê? Os meus agudos sumiram. Se eu for falar com vocês, ou gritar, ou reagir de alguma maneira mais alta, eu fico... Mas tamo aí, né? Tamo aí, faz parte do rock.
2: Bom dia, Giovana. Bom dia, pessoal ligado na 89.
0: Bom dia.
2: Binho aqui de Lambari, sul de Minas.
0: E aí, Binho?
2: Passando aqui só pra desejar a todos aí um feliz Dia dos Pais.
0: Com
2: meu,
0: certeza.
2: Se foi sexta-feira, então, pros que já
0: Deus.
2: Se foram também aí. Um feliz Dia dos Pais pra todos. Um beijo, valeu Giovana, vivo rock.
0: Valeu Binho, meus sentimentos aí pra você, que triste, né? Mas vida que segue, bora continuar aí, espero que você esteja bem. Agora 9h35, bora seguindo então de Silverchair and a Song.

0: Ira, Núcleo Base aqui na Rádio Rock. Também rolou Pearl Jam com Last Kiss e anteriormente Silverchair and a Song. Agora 9h46, bora ouvir mais áudios de vocês aqui no nosso WhatsApp. Vocês estão fervorosos hoje.
1: Bom dia, Giovana. Fábio de Barueri, Lava Rápido Aberto, como sempre.
0: E aí?
1: Passando para desejar aí um feliz dia dos pais, a todos os pais. Em especial para minha mamãe, que a vida toda foi pai e mãe da gente aí.
0: Maravilha.
1: E é isso. Bom dia a todos e viva o rock.
0: Aí sim, feliz dia dos pais aí para as pães também.
2: Bom dia, Giovana, princesa do rock.
0: E aí?
2: Ricardo aqui da Inglaterra, passando para desejar a todos um ótimo domingo. Um feliz dia dos pais, aos papais.
0: Com certeza.
2: As mães, pais, que tem muitas aí.
0: As papães.
2: Em especial ao meu pai Nelson, aí da Vila da Vacaxeirinha, Zona Norte de São Paulo.
0: Maravilha.
2: Beijo, pai, te amo e viva o rock. Avante palestra mais tarde.
0: Eita, só estragou o final com esse avante palestra aí, hein? Valeu, Ricardo, valeu.
3: Bom dia, Giovana Souza.
0: E aqui aí?
3: Aqui é o Luiz Justino de Boituva.
0: E aí?
3: Queria desejar aí a todos os papais aí. E mamães que fazem o papel também da melhor forma possível.
0: Com certeza.
3: Feliz dia dos pais a todos. Hoje estou de folga, graças a Deus. E viva o rock.
0: Viva o rock.
4: Bom dia, Giovana.
0: E aí?
4: Tudo na paz?
0: Tudo ótimo, e você?
4: Ideval aqui, direto do Clube Mesc, em São Bernardo do Campo. Fazendo uma corridinha, 6 quilômetros
0: tá
4: aqui.
0: Correndo,
4: depois
0: hein?
4: De ir para casa.
0: Eu tava ouvindo as pegadas.
4: Fazer molha bolonesa com um macarrão.
0: Ó. Oh.
4: Dia dos pais eu mereço.
0: Maravilha.
4: Um abraço. Bom domingo pra você.
0: Valeu, agora 9h47. Ó quem tá aqui. Eles que não podem faltar nunca. No meu horário, jamais, né? Não pode faltar. Rolling Stones, Don't Stop na Rádio Rock, os mestres.

0: Diva Master Blaster, né? Debbie Harry com Blonde, One Way or Another aqui na Rádio Rock. Também rolou Joey Ramone com What a Wonderful World. E anteriormente os mestres Rolling Stones com Don't Stop. Foi uma sequência maravilhosa, né? Hoje a playlist tá demais. Modéstia à parte. Agora 9h57. Bora ouvir mais áudios de vocês aqui no nosso WhatsApp. Falem aí.
1: Bom dia, Giovana.
0: Bom dia.
1: Tudo na paz?
0: Tudo ótimo, e você?
1: Ideval aqui, direto do Clube Lesk em São Bernardo do Campo.
0: Aê!
1: Fazendo uma corridinha, 6 quilômetros aqui, depois ir pra casa fazer um molho à bolonhesa com macarrão.
0: Maravilha!
1: Eu mereço. Um abraço, bom domingo pra você.
0: Valeu!
2: Bom dia, Gi. Tudo bem?
0: Tudo
2: aqui
0: ótimo,
2: é
0: e você?
2: Vida de Alumínio. Primeiro, parabenizar todos os pais do Brasil, pais roqueiros principalmente.
0: Opa!
2: E preferência. Só tirar uma dúvida, por que será que os vizinhos hoje vão receber bastantes presentes?
0: Ih, olha o cara tirando um barato com o Dia dos Pais, gente.
3: Bom dia, Giovana, que é o Rony de Santo André, com a Diana, minha esposa, aqui, passando para desejar um feliz Dia dos Pais a todos. Um
0: maravilha.
3: Bom domingo e viva o rock!
0: Viva o rock sempre, agora 9h58. 9h10, bora acordar, gente. Bora acordar, Dia dos Pais, domingão. Tá tarde já, bora acordar o som de U2, Mysterious Ways. Muitíssimo bem, por sinal.
4: Oitenta e nove.

Bom dia, Giovana, que é o Calixto de Campo Grande, Mato Grosso do Sul. Pois é, uma caminhada, um domingo maravilhoso aqui. E ouvindo a melhor. Um bom domingo para todos aí, um feliz Dia dos Pais. Abençoado a todos e viva o rock!

0: Green Day, Holiday na Rádio Rock. Também teve Queen com We Will Rock You, hino do rock and roll, óbvio. E também Disturbed com The Sound of Silence. Agora 10 horas e 12 minutos. Tem mais áudio de vocês por aqui nesse Dia dos Pais na Rádio Rock?
1: Bom dia, Giovana.
0: Bom
1: aqui
0: dia.
1: É a Diana, personal trainer de Santo André. Tô aqui com meu marido, Rony, dando um rolezinho. Domingo. Feliz Dia dos Pais pra todos os pais.
0: Maravilha.
1: E viva o rock!
0: Uhul. Valeu, galera. Um beijo pra vocês. Opa, não soltou aqui o negócio.
2: Bom dia, 89.
0: Bom dia,
2: Giovana. É a Sol.
0: E aí, Sol?
2: Pra desejar meu feliz Dia dos Pais bem roqueiro pra todos os papais do rock and roll.
0: Aê!
2: Um domingo abençoado, com muitas risadas, boas companhias, momentos de alegria.
0: Maravilha.
2: É isso aí, galera. Viva o rock.
0: Viva o rock sempre. Feliz Dia dos Pais pros papais rock and roll, né?
3: Bom dia, Giovana. Aqui é a Alice.
0: Bom dia, Fofura.
3: Queria desejar um feliz Dia dos Pais pro meu pai querido. Um beijo meu e do meu irmão, Leleco. Pra todos os pais do mundo inteiro. E é isso. Viva o rock!
0: Meu Deus, que dicção maravilhosa que a Alice tem. Que voz doce, linda, suave. Ai, adorei, Alice. Um beijo pra você. Fofura, agora 10 horas e 13 minutos. A gente segue aqui o nosso Domingão com Legião Urbana. Que país é esse?
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Bom dia, Giovana. Aqui é o Alexandre da Vila Ema, esperando a galera para fazer aquele churrasco em família. Um abraço a todos os papais e viva o rock!

Vermelho e Rodrigo Suricato com essa versão sensacional de Exagerado. Agora 10h28, a gente segue aqui na reta final dos 89 minutos com Nothing But Thieves.

0: Que música sensacional, chega arrepia, Nothing But Thieves, Overcome aqui na Rádio Rock, encerrando muitíssimo bem mais uma edição dos 89 minutos, agora 10h31, bora de parada rápida, mas não será aí, já eu volto e volto com The Cure.
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6: Você já ouviu falar em Manchester? Eu sou Marcele Becker e esse é o Rock Tour 89. O programa que sempre traz alguma curiosidade sobre a história do mundo do rock. No fim dos anos 80, Manchester virou um dos movimentos mais importantes da música britânica. E tudo começou em um clube chamado Hacienda. Até então, a cidade já era conhecida por bandas como Joy Division, The Smiths e The Fall. Mas em 1987, o DJ Mike Pickering começou a misturar algumas coisas diferentes nas noites do Hacienda. As guitarras do rock passaram a dividir espaço com diversas influências de outros estilos. O resultado foi um som novo, feito tanto para ouvir quanto para dançar. Foi aí que nasceu o movimento que ficou conhecido como Manchester.
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1: E vivo, Rock! Um excelente domingão pra você em sintonia aqui com a gente na 89 FM, a Rádio Rock do Brasil. Aqui quem fala é Giovana Souza e eu fico na tua companhia hoje até meio-dia, só ouvindo pedrada atrás de pedrada. É a nata da nata do rock, ó. Quer me seguir no Instagram, já tá ligado? Já sabe o caminho, né? Corre lá no @geosouza.s, é Geo Giovana com E, Souza com S ali, bem facinho, a gente troca ideia por lá também. E por aqui a gente troca ideia ao vivaço no 989-2159-89, é o nosso WhatsApp. Manda aí seu áudio, fala o que você tá fazendo nesse domingão, Dia dos Pais. Tá nos preparativos aí, vai ver o papai? Não vai? Tá de folga, tá trampando? Conta aqui pra gente, participa. Agora 10 horas e 35 minutos, a gente segue aqui, abrindo mais uma hora de música no nosso horário com The Cure, Boys Don't Cry na Rádio Rock.

0: Nossa, gente, vocês não sabem a minha felicidade quando escuto um hard rock desses aí, calça de zebra, cheio de laque, meu Deus do céu. Bon Jovi, Born to be My Baby aqui na Rádio Rock. Também rolou Planet Hemp com Dig Dig Hempa. E anteriormente, Matchbox 20, Unwell. Agora 10 horas e 48 minutos, bora ouvir mais áudios de vocês aqui no nosso WhatsApp, 989-2159-89.
1: Bom dia, Giovana.
0: Bom dia.
1: Linda.
0: E aí?
1: É Reinaldo Jundiaí passando para dar aquele salve para a nação roqueira e para todos os papais, inclusive o meu, Sidão Grossi. Beijo, pai, te amo.
0: Valeu.
1: Feliz dia dos pais. Vamos nessa. Abraço.
0: Valeu, Reinaldo. Tá salvo.
2: Oi, Giovana. É a Kátia.
0: E aí, Kátia?
2: Eu moro na Penha. Tô indo com a minha família pro Hopi Hari, curtir o aniversário do meu neto.
0: Que chique.
2: E feliz dia dos pais pro meu marido. E vivo rock.
0: Vivo rock, Kátia. Valeu aí.
3: Salve, rapaziada, que tá ligado no 89, a Rádio Rock.
0: Tá salvo.
3: Aqui na voz André Berti, desejando um excelente dia dos pais.
0: E aí, André?
3: Para todos os papais e todas as mamães que fazem o dia dos pais especiais para os seus filhos. É isso aí, viu, Rock?
0: Vivo, Rock, André. Valeu aí. Um beijo também pro Marcos de São Bernardo e também pro Rildo da Zona Sul, que tá sintonizado aqui com a gente. Mandaram mensagens de texto aqui também para participar do nosso WhatsApp hoje, interativo. Agora 10h49. Ó, sonzeiraça, né? Offspring, Hit There, na Rádio Rock.

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0: Meu, essa música não é uma música, é um evento, né? In Excess, Never Tear Us Apart. Aqui na Rádio Rock também rolou a minha favorita do Aerosmith, Fall in Love. Me lembra muito meu sobrinho, eu ouvia essa música com ele direto. Agora 11 horas e 4 minutos, bora de parada rápida, mas não será aí, já eu volto. E volto com muito mais som, me esperem.
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1: E vivo Rock, um excelente domingão pra você sintonizadaço aqui com a gente na 89 FM, a Rádio Rock do Brasil. Aqui quem fala é Giovana Souza e fico hoje na tua companhia até meio-dia, até a hora do almoço aí, pra gente ouvir muito rock and roll. E ó, quer me seguir no Instagram? Já corre lá no @geosouza.s, é Geo de Giovana com E, Souza com S ali, bem facinho, a gente troca ideia por lá. E por aqui, a gente também troca ideia ao vivaço no 989-2159. 89 é o nosso WhatsApp, manda aí seu áudio, fala o que tá fazendo aí nesse dia 9 de agosto de 2026, dia dos papais aí, e um feliz dia dos pais, primeiramente pro meu papai, seu Raimundo, que tá ouvindo a gente, e também pra todos os papais rock and roll, e os que não são rock and roll também, gente, né? Porque não é rock and roll que não precisa de ter um feliz dia dos pais, não é mesmo? Agora, 11 horas e 8 minutos, Nirvana, Come As You Are, pra abrir mais uma hora de música aqui na Rádio Rock, mais uma rodada aí de pedradas.

Chidanas, domingo aqui na Rádio Rock. Ó, deu uma falhada na voz agora. Só aqui na Rádio Rock pra você ouvir uma música chamada Domingo no Domingo, né, gente? Agora 11 horas e 16 minutos. Temos Red Hot Chili Peppers, Dani, Califórnia.

0: Valeu a pena. E o Rapa, Pescador de Ilusões na Rádio Rock. Também rolou Depeche Mode com Enjoy the Silence. E anteriormente Red Hot Chili Peppers com Dani California. Agora 11 horas e 28 minutos, domingão, Dia dos Pais na Rádio Rock. Bora ouvir mais áudios de vocês aqui no nosso WhatsApp.
1: Bom dia, é 89. Excelente domingo a todos. Ricardo Nascimento aqui do bairro de Sacomã, no Dia dos Pais.
0: Fala, Ricardo.
1: Queria mandar um abraço especial ao meu pai, o Tacílio César.
0: Boa.
1: É isso aí. Ouvindo bom, velho, rock and roll. Vamos ver cá, velho, gente antiga. Um abraço.
0: Aê, valeu, Ricardo.
2: Fala, Giovana, aqui é o Alex de Tutóia, no Maranhão.
0: E aí,
2: eu queria desejar aí um feliz Dia dos Pais a todos os pais, especialmente pra mim, né?
0: Aí
2: e
0: sim.
2: Viva o rock, valeu.
0: Modesto, Alex, hein, valeu.
3: Bom dia, Gigi, sua linda. Aqui é a Cida de Interlagos, eu e a minha cachorrinha Kate, sempre ligada na programação aqui da 89.
0: Maravilha.
3: Um ótimo domingo para todos os pais e viva o rock!
0: Viva o rock, Cida! Eu acho muito chique o nome da sua cachorra, Kate.
4: Fala, galera do 89, Luigi aqui de Campo Grande, MS.
0: E aí, Luigi?
4: Ouvindo a melhor rádio do Brasil enquanto eu limpo aqui a casa. Um feliz Dia dos Pais aí a todos os papais e viva o rock!
0: Viva o rock sempre, agora 11h30 exatamente, olha que satisfatório. Bora de Imagine Dragons, Sharks!

Back Someday aqui na Rádio Rock. Eu costumo dizer que no mundo existem duas pessoas: as que gostam de Nickelback e as que mentem, né? Agora 11h36, bora seguindo de Blink-182, Always na Rádio Rock. Ótimo dia dos pais pra vocês, ótimo domingão.

0: Guns N' Roses, You Could Be Mine na Rádio Rock. Também rolou Blink 182 com Always e anteriormente Nickelback com Someday. Agora 11 horas e 46 minutos. Bora ouvir mais áudios de vocês aqui no nosso WhatsApp.
1: Bom dia, Giovana. Bom dia a todos os ouvintes da melhor rádio do mundo, 89 FM, Rádio Rock.
0: Aê!
1: David Venturelli de Mauá.
0: Fala, Venturelli.
1: Indo na casa da mãe, pegar os filhos, curtir o Dia dos Pais. E vivo o rock.
0: Belezura, hein?
1: Valeu.
0: Valeu.
2: Bom dia, feliz Dia dos Pais para todos os pais.
0: Bom dia.
2: Eu, Maradona, motorista de aplicativo, rodando pelas calles de São Paulo, pela rua de São Paulo. E bom, se beber, não dirija, e se beber, me chame. Um abraço e viva rock.
0: Viva o rock sempre, Maradona. Um beijo para você aí, bom trabalho aí. Agora 11 horas e 46 minutos, seguimos com ela, Cássia Eller, Malandragem, versão acústica, que parece que é até melhor que a versão de estúdio, né, gente? Impressionante.

0: Sonzeira do Arctic Monkeys, Fluorescent Adolescent aqui na Rádio Rock. E infelizmente, essa foi minha saideira. Meu nome é Giovana Souza, eu vou ficando por aqui. Quer me seguir nas redes sociais, já corre lá no Instagram, @geosouza.s. É Geo de Giovana com E, Souza com S ali, facinho, a gente troca ideia por lá também. Te desejo um excelente resto de domingo aí, um ótimo dia dos pais, feliz dia dos pais aí, pra todos os papais do rock and roll que acompanham a gente por aqui. Agora, 11h57, deixo vocês muito bem acompanhados com a Marina Valsec, que já tá por aqui pra continuar tocando muito mais sonzeira pra vocês, tá certo? Um beijo, fui!
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1: Meio-dia e um, ótima tarde de domingo, 9 de agosto de 2026. Bora junto nessa tarde, eu sou a Marina Valsec. Preparado aí pra mandar sua mensagem? Já mandou? Manda de novo. 989-215-989. Presta atenção. Você que não tá acostumado com o esquema, mensagens em texto ou em áudio, só que o áudio, a gente pede pra você caprichar aí na qualidade, abaixa o som pra você gravar, tenta fazer num lugar silencioso pra ficar mais bonitinho no ar e atenção, nada longo não, tenta fazer em 15 segundinhos, tá bom? Se passar, não deixa passar muito, tá? Porque a gente costuma dar prioridade aqui às mensagens mais curtas pra gente conseguir colocar mais mensagem no ar, então... Se mandar algo muito longo, vai ocupar muito espaço. Então, 15 segundos tá ótimo. Tá, dá muito tempo aí de você falar o seu nome, onde você tá. Fala o que você quiser, né? A gente só dá uma sugestão. Contar aí como vai ser o seu domingo, dia dos pais, enfim. Fala o que você tiver afim, manda um recado pra alguém. 989-215-989. Portanto, em texto ou em áudio. Pode ser lá no meu Instagram também, você pode me contar o seu nome e de onde você fala, lá no Mavalsec, tá bom? Vamos abrir essa hora agora, meio-dia e dois, vamos abrir com Green Day.

Cidade Negra, Firmamento, teve White Stripes também, Radiohead, No Doubt, o Traje a Rigor, Green Day. A Camila tá em Itapevi, deseja um feliz dia dos pais para o pai, o seu Nelson, o marido Marcelo. Cabanha tá em Três Lagoas, também deseja aí um feliz dia dos pais. Vamos agora com Oasis, 12:23.

Fala Marina, tudo bem? É Fábio aqui de São Paulo. Domingão, dia dos pais. Tô indo pegar meus dois filhos, o Vitor e a Júlia, pra gente ir almoçar. Vivo Rock!

0: da Renê Garcia, o punk de Rudy Ramos, feliz dia dos pais pra geral e que seja um domingo incrível. Viva a vida, Renê Garcia, Sui, Rian e Helena.
1: Viva a vida!
2: Boa tarde, bom dia, Marininha. É Thiago Fim.

0: Valentino da Vila Santa Clara. Só passando para deixar um abraço para todos os pais aí, roqueiros da nação roqueira, e um abraço para o meu irmão e para o meu sobrinho aí, que são pais também. E bora que bora. Terminando as entregas aqui, voltando de Pinheiros. Um abraço a todos, uma ótima semana.
1: Oi, Mal, bom dia. Aqui é a Andréia de Pindamonhangaba, indo pro churrascão para comemorar o Dia dos Pais e também o meu aniversário. Quarentei! E viva o rock!

Marina, olá nação rock, aqui é Marcelo, falo de São Paulo, na Zona Sul, sou papai da Isabela, Júlia, Sofia, e o domingo vai ser assim, ó, cozinhando para as minhas princesas. Um beijo grande aí, viva o rock!

Marquinhos Paralama do Rio de Janeiro aqui, ó. Feliz Dia dos Pais! Feliz daquele que pôs uma estrela nesta vida e sorri e brilha toda vez que nos vê. Marquinhos Paralama, que drop!

voz do sucesso, Alagados, Wallflowers, Cranberries, The Police, TV Oasis, meio-dia 46, Island tá em Laranjeiras do Sul. Beijo pra você, valeu pela sintonia. Vamos agora com Limp Bizkit.

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Boa tarde, eu sou a Bianca, filha do André Luiz Carmelucci, e hoje eu vim desejar um feliz Dia dos Pais pro meu pai, a pessoa que mais ama rock que eu conheço. Pai, te amo muito e sou muito feliz por ser sua filha. Um beijo enorme e viva o rock!

0: Eu quero ver o Oco, Roxette, Limp Bizkit, agora meio-dia e 58.
1: Fala, Marina, bom dia, Jefferson de São Bernardo.
0: E aí?
1: Passando para desejar um feliz Dia dos Pais a todos os pais aí desse mundão rock and roll. Em especial pro meu pai Geraldo aí, feliz Dia dos Pais, paizão, um abraço. Um abraço a todos, um ótimo domingo e viva o rock!
0: Valeu, bom domingo!
2: Boa tarde, Marina.
0: Oi.
2: Eu sou a Geisa de Rio Negrinho, Santa Catarina, e queria desejar um feliz Dia dos Pais para todos os pais, em especial para o meu esposo Jason. E viva o rock!
0: Um beijo, valeu, Geisa!
3: Fala, galera do rock! Aqui é a Rose.
4: A Fernanda.
5: Yeah.
3: Estamos aqui em Pilar do Sul, mandar um beijo para o papai Marcos. E um bom domingo para todos os pais.
0: Um beijo, bom domingo aí também.
6: Boa tarde, Marina. Oi. Boa tarde, Nação do Rock. Aqui é o Edson, direto de Registro, curtindo o rock na Praça Beira Rio. E todos convidados, rock da melhor qualidade.
0: Epa.
6: Venham e viva o rock.
0: Valeu, bom domingo.
7: Bom dia, Rádio Rock. Aqui é o Marcel de Várzea Paulista, curtindo o Dia dos Pais na casa do meu pai do Natal. Eu queria agradecer a Rádio Rock e todo mundo. Viva o rock!
0: Valeu, povo! Beijo aí!
8: Alô, Rádio Rock! Aqui é Ronald de Barra do Piraí, Rio de Janeiro.
0: E aí?
8: Tô aqui com a minha esposa, com a Priscila. Minha filha, Maria Fernanda, tá lá em São Bernardo do Campo. Mas eu tô amando ela todo dia e hoje feliz Dia dos Pais pra todo mundo.
0: Valeu, um beijo!
9: Boa tarde, Marina. Marcelo aqui do Parque Maria Domitila, passando pra desejar um feliz Dia dos Pais a todos os pais. Feliz Dia dos Pais ao meu pai também, que já mora lá no céu. E agora saindo para almoçar com a esposa e o filho, ouvindo a melhor rádio rock do mundo. Abraço, Marina. Viva o rock.
0: Abraço. Bom domingo aí. Já já tem mais áudio aqui para você. Vamos parar um pouquinho e daqui a pouco Linkin Park.
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16: Eu sou Marcele Becker e esse é o Rock Tour, o programa que sempre traz alguma curiosidade sobre a história do mundo do rock. Em 2008, durante as gravações do álbum Dig Out Your Soul, o Oasis recebeu no estúdio uma visita do pessoal do Kasabian. Em algum momento ali da noite, alguém teve uma ideia. Por que a gente não faz uma jam? E segundo Noel Gallagher, a ideia era ligar os microfones e gravar ali o que estivesse rolando, sem preparar nada. O problema é que, segundo o próprio Noel, o resultado foi desastroso. Ele contou que a música tinha basicamente uma única nota. Essa gravação, ela existe até hoje, mas segundo Noel, ela tá guardada lá num CD e nunca foi lançada oficialmente.
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Boa tarde, Marina. Alexandre aqui, um trouxa de aplicativo, pai de três filhos, homem aí, na batalha aqui, ouvindo um belo rock and roll. Feliz Dia dos Pais!

Bom dia, Mar. Aqui é o Reis da Casa Verde, ó. Domingão dos Pais sendo produtivo, hein? Acordei 6h30. Fui pedalar na Marginal Pinheiros, 25 quilômetros, voltei, já passei na feira e agora já tô em casa fazendo um almoço, hein? Curtindo vocês, Rádio Rock, é a melhor!

0: Rolling Stones in the Stars, aqui no 89, Beatles, Titãs. Teve a versão do Youngblood para um sucesso do Kiss, I Was Made for Loving You. Linkin Park, agora 1:22.
1: Boa tarde, Marina.
0: Oi.
1: Jonatas de Uberaba, Minas Gerais.
0: Tudo e aí? Bem? Tudo.
1: Desejando a todos um feliz Dia dos Pais. E esperando o filhote aqui, nós temos aquele churrasco, tá? Eu, minha esposa, Viviane. Abraço a todos, feliz Dia dos Pais. Viva o rock!
0: Valeu, beijo!
2: Fala, Mar, boa tarde, sua linda, tudo bem?
0: Tudo.
2: Jorge Oliveira de Imbuguaçu. Como todo domingo, indo fazer entrega de hortaliças orgânicas na Zona Sul de São Paulo. Queria desejar a todos um feliz Dia dos Pais e um vivo rock. Tamo junto, Nação Roqueira.
0: Valeu, bom domingo!
3: Fala aí, Rádio Rock, meu nome é Theo. Eu tô viajando aí pra ir na casa da minha avó. Vó Carminha, que tá comemorando os 80 anos, também vou comemorar o Dia dos Pais aqui com meu pai, e tô aqui escutando a melhor rádio do Brasil, do mundo, e viva o rock!
0: Valeu, bom domingo, boa comemoração por aí.
4: Boa tarde, meu nome é Gabriela, sou de Jundiaí, e eu queria mandar um feliz Dia dos Pais pra todos os pais do Brasil, e quem tá fora também, hein, escutando a Rádio Rock, principalmente pro meu pai, Flávio. Um dia muito especial. E viva o rock.
0: Valeu, um beijo.
5: Boa tarde, Marina.
0: Oi,
5: tudo bem?
0: Tudo.
5: Leandro, Daniel e Enzo aqui, voltando para Mogi das Cruzes. Curtimos o Dia dos Pais e agora é hora de voltar para casa. Desejando feliz dos pais a todos. Viva o rock!
0: Aê, boa volta, um beijo.
6: Oi, eu sou a Alexia, vim desejar um feliz Dia dos Pais pro meu pai Jefferson e um feliz Dia dos Pais para todos os papais desse Brasil.
0: Muito bem, um beijo. Olha só, mensagens para o nosso WhatsApp, em texto ou em áudio de até 15 segundos. Tem muita gente mandando mais de 20, não vai rolar, povo. Mais ou menos uns 15 segundinhos aí, tentar fazer no máximo 15 segundos. Se passar, não deixa passar muito, não. 989-215-989. Então a gente procura dar prioridade aqui para as mensagens menores para a gente conseguir colocar mais no ar, tá bom? 989-215-989. Em texto também pode ser pelo WhatsApp ou no meu Instagram, o Mavalsec. Agora, Incubus!

Fala, nação roqueira, aqui é o Yuri de Terrade Vasconcelos. Estou aqui de boa curtindo o sol nesse domingão, ouvindo a melhor rádio do Brasil. E viva o rock!

0: The Clash, Should I Stay or Should I Go? Teve Simple Minds, também Rapa Incubus. 1h40, Carlos tá na sintonia lá em Minas Gerais. Um beijo, valeu, quem mais?
1: Oi, Marina, oi. Bom dia aí pra todo mundo. Feliz Dia dos Pais pra todos os pais aí do nosso Brasilzão.
0: Eba.
1: Feliz Dia dos Pais também pras mães que também são pais, né? É a Daniela aqui do Itaim Paulista, ouvindo a melhor, 89 e Vivo Rock.
0: Valeu, um beijo.
2: Boa tarde, Marina. É a Oi. Cida aqui, sempre ligada aqui com a minha cachorrinha Kate, aqui em Interlagos. E quero mandar um beijão para todos os pais. E viva o rock! Outro beijão para você, Marina.
0: Beijo, Cida. Bom domingo.
3: Boa tarde, pessoal. Oi. Aqui quem fala é Janaína de Osasco, passando para desejar um feliz Dia dos Pais para o meu amor, José Gentil, que é um exemplo para todos os pais. Viva o rock!
0: Viva, um beijo!
4: Salve, Marina, Daniel do Belenzinho, hoje no Morumbi, na casa do tio Miguel, curtindo um churrascão de Dia dos Pais, aqui com meu filhote Matheus. Feliz Dia dos Pais, e viva o quê, Matheus?
3: E viva o rock!
0: Valeu, beijo!
5: Oi, Marina, aqui é o Alexandre, de São Paulo, aproveitando o domingão aqui, desejo feliz Dia dos Pais para todos, e viva o rock!
6: Viva o rock!
0: Viva, um beijo! Já tem mais, vamos agora com Rancy!

Fala, Marina, boa tarde. Roberta de Osasco, mais um plantão de 12 horas. Feliz Dia dos Pais. Vamos de rock 89.

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Marina, aqui é a Juliana, o Daniel e o Luigi. A gente tá indo na casa do sogrão comemorar o Dia dos Pais. Feliz Dia dos Pais pro Dani! Viva o rock!

0: Deus, Hotel California, Paramore, New Order, Rancid. Bora que a fila aqui tá grande, vamos lá.
1: Salve, salve, boa tarde, Marina.
0: Olá.
1: Forte abraço a todos os pais desse nosso Brasil, os guerreiros. E viva o rock!
0: Viva!
2: Feliz Dia dos Pais, meu pai Cláudio. Viva o rock!
0: Viva, um beijo!
3: Oi, eu sou a Valentina.
0: Oi?
3: E eu quero desejar um feliz Dia dos Pais pro meu pai Jefferson.
4: E viva o rock!
0: Uhul! Um beijo!
5: Marina, tudo bem? Aqui é Jadson, Feira de Santana, Bahia.
0: Oi!
5: Hoje, dia especial, Dia dos Pais, e viva o rock! Toda melhor, tô no 89.
0: Valeu, bom dia aí.
6: Bom dia, pessoal da melhor rádio do mundo.
0: Oi.
6: Parabéns a todos os pais. Hoje o almoço tá saindo meio tarde, almoçando com o maridão, que é o melhor pai do mundo que eu poderia ter escolhido pra minha filha.
0: Opa.
6: Beijão, Arthur. E Ana de Montenegro.
0: Um beijo.
7: Oi, eu sou Heitor.
0: Oi.
7: Eu tenho 7 anos. Vivo rock. E feliz dia dos pais. Foi bom.
0: Um beijo.
8: Fala, Marina, tudo bem?
0: Tudo.
8: Eu tô aqui com meu pai. A gente acabou de voltar do mercado, a gente tá assistindo na Rádio Rock, a gente tá ouvindo. E viva o rock!
0: Um beijo.
9: Oi, Marina, Margarida e Murilo Penha, São Paulo. Feliz dias para os pais. Tudo de bom, Deus abençoe. Um beijo grande pra todo mundo. E outro pra você.
0: Oba.
9: E viva o rock!
0: Beijo!
10: Salve, nação roqueira aqui de São Paulo. Marcel de Santa Isabel falando aqui, desejando a todos os pais um feliz dia dos pais. Viva o rock! Pai, te amo.
0: Viva! Valeu, querido. Muito bem, quem mais? O Rildo tá na Zona Sul de São Paulo. Sanderson e Mozão, Dani, Ederson, Luciano e Silvinha, Maurício em Caxias do Sul, Léo em Ilhabela. Eita, bati aqui. Já tem mais áudio aqui, tá? Aguenta aí, que a fila tá grande. Dia dos pais, já viu, né? Fica aí, então. Que já tem mais. Vamos para um break e Maratona Rock and Roll tá chegando.
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3: Muito bem, vamos começar a Maratona Rock and Roll 2 e 3. Cristiano tá em Mogi das Cruzes, está na sintonia, valeu. Manda uma mensagem lá no meu Instagram. Se você também quiser me contar de onde você ouve a rádio, chega lá no meu Instagram, Mavalsec, tá? Vamos abrir a maratona com Billy Idol.

Fala Marina, aqui é a Tatiana, falo de Ibirité, tô aqui ouvindo as mensagens do Dia dos Pais e queria deixar um recado para aqueles papais que são ausentes. Não se esqueçam de pagar a pensão e de serem mais presentes na vida dos seus filhos. E viva o rock!

Alô, alô, Marina. Forte abraço aí. Aqui é o Rogerinho Banana, interior do estado do Rio de Janeiro. Estou hoje reunido aqui com meus filhos, Gustavo e Arthur, comemorando esse dia maravilhoso que é o Dia dos Pais. Um forte abraço aí e viva o rock!

Fala, Marina. Tamo aqui na casa do meu tio fazendo churrasco com picanha. Queria desejar feliz Dia dos Pais pro meu pai Rodrigo.

0: Arctic Monkeys, né? Part of It. Nirvana, Fastball, teve Skank, também Billy Idol. Denise, menina. Ontem a gente comentou, alguém falou que já tinha visto Panetone. A Denise já viu Panetone à venda em Guarulhos também. Gente, agosto, início de agosto, já estão vendendo Panetone. Parem de acelerar tudo, pelo amor de Deus. Denise, manda beijo pro Celso, maridão também. A Camila tá em Itapevi. Feliz dia dos pais pro pai Nelson, o marido Marcelo, Alexandre tá na sintonia também, Jéssica e Anderson estão em Portugal. Ianzinho, Ian Godas está de volta ao Brasil, seja bem-vindo, querido. Chegou num inverno quente, né? Você tava num friozinho bem de leve no Canadá. Seja bem-vindo, Ian, querido. Voltou pra terrinha. Vamos ouvir mais áudios aqui? Pera lá, vamos.
1: Fala, Mar.
0: Oi.
1: Uma boa tarde para todos os pais que estão aí curtindo 89. Desejar um feliz dia e especial para o meu marido Paulo Henrique, o pai do Danilo, um pai maravilhoso. E desejar a todos os pais um dia sensacional. E viva o rock!
0: Viva, um beijo!
2: Boa tarde, Marina.
0: Oi.
2: Aqui é o André de Ribeirão Pires, agradecendo a Deus pela família, pelos filhos Bianca e Gabriel, pela esposa Andréia, pela mãe Conceição. Desejando a todos os pais um feliz Dia dos Pais, ouvindo a Rádio Rock 89, a melhor do mundo.
0: E viva o rock! Valeu, bom domingo!
3: E aí, Marina, tudo bom? Aqui quem fala é Stephanie, da Zona Leste de São Paulo. Queria desejar um feliz Dia dos Pais aí pro meu pai Wilson e pro meu marido Felipe, primeiro Dia dos Pais dele. Oh. E é isso aí, viva o rock!
0: Muito bom, um beijo!
4: Oi, Marina, boa tarde. Oi. Eu estou aqui em Garanhuns, cidade suíça pernambucana, e estou curtindo o rock aí na Rádio 89. Viva o rock!
0: Eba, bora! Esse aqui, vamos ver se dá para ouvir.
5: Boa tarde, Marina. Aqui é o Adilson, da Zona Norte, e a minha filha. Queria mandar aí um abraço pro meu pai, Valdeci, pro meu irmão José Anderson e pro meu cunhado Paulo Eduardo. Viva o rock, um feliz Dia dos Pais a todos.
0: Viva, valeu, um beijo aí também.
6: Ô, Marina, eu tô aqui com a minha família, no domingão com meu pai, e viva rock! Viva rock!
7: Viva rock!
0: Viva, um beijo.
8: Boa tarde, Marina.
0: Oi.
8: Aqui é Malu, tô vendo a Rádio Rock 89 e a Rádio Rock com meu pai. Feliz Dia dos Pais!
0: Marina. Um beijo, valeu. Tem mais, tem muita maratona pela frente. Metallica.
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Boa tarde, 89. Aqui é a Samanta de São Paulo. Queria desejar um feliz Dia dos Pais para todos os pais, em especial ao meu pai Cláudio. Te amamos. Viva o rock!

Boa tarde, Marina. Marcelo Zóia Araquara, passando para desejar um feliz Dia dos Pais para todos os pais, especialmente para o meu, Sargentão Siqueira. E hoje é aniversário de 11 anos do meu dog Juvenal. Parabéns, Juvenal, e viva o rock!

Bom dia, Marina, Cíntia, Santa Cecília. Feliz Dia dos Pais para o meu pai. Feliz Dia dos Pais para o meu irmão. E feliz Dia das Crianças para os meus lindos sobrinhos, Enzo e Mateu. Porque no Chile é Dia das Crianças. Viva o rock!

Marina, boa tarde. Aqui é o Brando de Mairiporã, São Paulo. Quero desejar a todos os pais um excelente dia, tá bom? E principalmente para mim, que sou pai de filhas gêmeas, tá bom? Beijão aí a todos. E

0: Born in the USA, Imagine Dragons, Blur, Sugar Ray, Tri Frejá, também o Metallica, 2h48. Emerson tá lá em Sorocaba, Luizinho tá em Porto Ferreira, comemorando o aniversário do amigo Denilson. Muito bem, felicidades. O Marcos tá em Brasília, na sintonia. Tem mais gente.
1: Ricardo, Cuiabá, Mato Grosso, curtindo meu primeiro dia dos pais, meu filho Leonardo.
0: Eba!
1: Minha esposa Wendy. Felicidade imensa. Feliz dia dos pais a todos. Viva o rock!
0: Que amor, muito bom.
2: Oi, Marina, aqui é a Big. Quero mandar um beijo pro meu pai Léo e pra minhas amigas chatas lá da escola.
3: E viva o
2: rock. E viva o rock.
0: Só pras amigas chatas. As amigas legais deixa pra lá. Depois você dá pessoalmente, né? Um beijo, quem mais? Alô, alô, alô?
4: Boa tarde, pessoal.
0: Oi.
4: Aqui é o Rômulo de São Paulo, curtindo uma feijoada caprichada.
0: Eba.
4: Com a família, curtindo o Dia dos Pais. E viva o rock!
0: Viva, valeu. Um beijo, valeu.
5: Boa tarde, Marina.
0: Oi.
5: Aqui é o Elias, falo aqui de Barra Mansa, Rio de Janeiro. Tô aqui em casa fazendo churrasco com meu pai, comemorando o Dia dos Pais. Viva o rock!
0: Muito bom, um beijo, valeu.
6: Oi, Marina. Oi. Galera da 89, aqui é Itamar da Zona Leste. Tô comemorando aqui o Dia dos Pais ao melhor estilo, junto com os meus filhos.
7: Feliz Dia dos Pais! E viva o rock!
0: Aê, povo, beijo, valeu.
8: Fala, galera da 89, aqui é o Felipe. Feliz Dia dos Pais aí, galera. Tô aqui com o Boni, com a Ju, com o Pinguino, Nath Roots. E viva o rock, vamos que vamos!
0: Valeu, vamos!
9: Fala, 89! Aqui quem fala é a Rayane de Londrina. Curtindo um churrasquinho com o meu papai. Pra comemorar esse dia tão especial de Dia dos Pais. E viva o rock!
0: Viva! Um beijo! Vamos seguir! Maratona Rock and Roll 2h50, Capital Inicial.

Salve Marina, salve galera do rock. E aí, tudo bem? Eu sou o Lucas Gabriel e estou sintonizadíssimo na Rádio Rock. Viva o Rock, yeah!

Olá, boa tarde, Marina. Boa tarde a todos aí. Feliz Dia dos Pais. Aqui é Dré Martins, do Cangaíba. Mandando um abraço para todos os pais, colegas meus e amigos. Um abraço pro Daninho, meu brother. Um abraço pra minha esposa, Luciana, minha filha Isabela. E viva o rock!

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1: Boa tarde, Marina. Aqui é o Hélio, sou de São Paulo, capital. Estou em São Bernardo agora. Sou motorista, faço entregas por aplicativo. E vivo rock!

0: a cada mano, a cada mina, valeu, muito obrigado, vocês são nossa família.
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0: You Too, Sweeter Thing, aqui na Maratona. Charlie Brown, In Excess, Alanis Morissette, Peter Gabriel, agora 3:11.
1: Oi, Marina, boa tarde. Meu nome é Bruno, sou de Guarulhos, passando para desejar um feliz Dia dos Pais para mim. Tento ser o melhor pai possível, e para minha mãe, que sempre foi mãe e pai pra gente.
0: Opa!
1: Feliz Dia dos Pais, mãe, te amo, dona Gislaine. E viva o rock!
0: Acontece muito, né? Muita mãe e pai por aí. Beijo, valeu.
2: Boa tarde, Marina. Tudo bom? Queria desejar um feliz Dia dos Pais, mas um feliz Dia dos Pais especial para o melhor pai do mundo, que tá aqui hoje fazendo o melhor churrasco para todas nós. Pai Cláudio, a gente te ama muito. Eu, Nicole, Monique, Samantha, Sophie, mamãe, te amamos muito. E a Isabela também.
0: Um beijo, que lindas, um beijo.
3: Oi, Marina, aqui é o Carlos de Riversul, interior de São Paulo. Gostaria de desejar um feliz Dia dos Pais a todos os pais ligados na 89. Viva o rock!
0: Viva, tá mandado.
4: Feliz Dia dos Pais, minhas meninas de 11 e 7 anos ouvem rock por causa da Rádio Rock. Estamos aqui num churrasquinho e elas ouvindo rock junto com o pai.
0: Muito bom, valeu. Vamos continuar então ouvindo rock por aí, Foo Fighters agora.

0: tarde, Marina. Eu sou a Heloísa.
1: Eu sou a Cecília.
0: E a gente quer desejar um feliz Dia dos Pais pro nosso pai Luiz, o pai mais roqueiro do Brasil. E viva o rock!

Boa tarde, 89, Nação Roqueira, Marina, Ricardo Nascimento, do bairro de Sacomã, Dia dos Pais, hein, meu? Um parabéns aí pro meu pai, o Tacílio César, e pra mim, né? Pai de dois filhões. Tô vendo bom, velho, rock and roll na melhor rádio. Bom domingo.

0: Oi, Marina, só para avisar que eu tô aqui no Dia dos Pais com meu pai, melhor pai do mundo. Viva o rock!
1: Viva o rock!

0: Boa tarde, Marina. Ricardo aqui de São Paulo. Estou aqui com a minha esposa Vanessa, com a minha mãe Lourdes, com a minha filha Isadora. Acabamos de comer um churrasquinho de Dia dos Pais e a Isadora quer falar uma coisa muito importante.
1: Lego!

0: Daí a versão acústica do The Cure para Lullaby. Você ouviu também Fine and Cannibal, Speech, Ramones, ainda David Kushner, agora 3h33.
1: Fala Marina, aqui é a Nicole, falando da Zona Leste de São Paulo. Tô aqui comemorando esse domingão de Dia dos Pais com meu papai. Já preparei café da manhã pra ele. E é isso, vamos lá, viva o rock!
0: Um beijo, querida.
2: Salve, salve, galera da Rádio Rock. Aqui é André Berti na voz. Queria desejar um feliz Dia dos Pais pro meu irmão, Leandro Berti. Parabéns, meu brother. Tudo de bom. Feliz Dia dos Pais. Viva o rock!
0: Valeu, bom domingo!
3: Salve Marina, oi. Aqui quem fala é James de São Bernardo do Campo. Tô com a minha família, Karen e Lara, fazendo aqueles churras de lei e curtindo o Dia dos Pais com a minha família, com a minha filhota. É nóis!
0: Valeu, beijo!
4: Boa tarde, Nação, oi. 89, Caio Guimarães falando aqui do bairro do Sacomã, Zona Sul. Passando para desejar um ótimo domingo e um feliz Dia dos Pais a todos, inclusive ao meu. Ricardo César Nascimento, te amo, pai. Um abraço, fica com Deus.
0: Abraço!
5: E aí, Marina, boa tarde. Aqui é o Rafael de Barra do Garças, Mato Grosso. Desejando feliz Dia dos Pais para todos os pais, especialmente o meu pai e o seu pai também, né, Marina? Que se não fosse ele, a gente não tinha você aqui hoje.
0: Ô, querido.
5: E viva o rock!
0: O meu se foi ano passado. Obrigada, querido. Beijo.
6: Oi, pai. Feliz Dia dos Pais. Eu te amo muito, te admiro muito. Você é um exemplo pra mim, de pessoa, de pai. Eu te amo demais, você é meu super-herói. Feliz Dia dos Pais, viu? Falando aqui de São Sebastião do Paraíso, meu nome é Amy, meu pai é Fabiano Fidelis. Feliz Dia dos Pais.
0: Que linda, beijo, Amy. Muito bem, vamos seguir. Tem The Killers agora, 3h35.

Boa tarde, Marina. High Rock, Ceará Mirim RN. Domingão maravilhoso, solzão bravo aqui, ó. Tô com os filhos e netos, curtindo aí esse dia com muito rock and roll.

Oi, Marisa, tudo bem? Boa tarde. Só passando para desejar um feliz Dia dos Pais aqui pro meu pai André. Um bom domingo para todo mundo e viva o rock!

Clearwater Revival, Bad Moon Rising, Cake, Nat Roots, Outfield, Nickelback. São 3h56. Beijo, Roberto, Ângela e Luigi, que estão na sintonia. A gente segue a maratona com Red Hot Chili Peppers, Tell Me Baby.

Salve, Nina. Regis aqui do Cambuci, zelador do condomínio Yellow, passando nesse domingão gostoso. E deixar um abraço a todos os papais sintonizados na melhor rádio do mundo, 89, a Rádio Rock, e que não podia ser diferente, aos pais de pet, assim como eu. Pai da Brendinha, uma Shih Tzu de 13 aninhos. Viva o Rock!

tarde, Marina. Eu sou Alaerte de São Mateus. Estou com meu filho Alaerte Júnior e a Camila. E com os netos Olívia e o Vinícius, curtindo a 89. E viva o rock!

Bon Jovi, Something for the Pain, Imagine Dragons, Green Day, Ex-Ambassadors, Heron tá na sintonia, o Zé Gastão também tá no Zé Gastão do Jaguaré. Deseja também um feliz Dia dos Pais a todos. Agora CPM 22.

Boa tarde, boa tarde. Mandar um feliz Dia dos Pais para todos os pais, em especial para o meu, senhor Herman, que me ensinou a ouvir 89 desde que eu nasci. Feliz Dia dos Pais para ele e para todos. Viva o rock!

0: Valeu, Fátima.
1: Boa tarde, Marina. Aqui é o Paulinho de Osasco. Tô aqui com a minha linda esposa, Simone. Hoje é uma tarde especial, hein? Um viva o rock para todos os papais roqueiros. E a gente tá fazendo o que aqui?
2: Tá churrascando como todo mundo. Viva o rock!
1: Viva o rock!

0: Rolling Stones, Anybody See My Baby? Aqui na Maratona. Man at Work, The Verve, Smith, CPM 22, agora 4h37.
1: Fala Marina, aqui é o Michel de Guarulhos.
0: E aí?
1: Junto com a esposa Juliana e a filha na Vitória. Curti o Dia dos Pais aqui e tu, agora voltando pra casa, ouvindo a melhor. Viva o rock, feliz Dia dos Pais.
0: Valeu família, beijo.
2: Boa tarde Marina, aqui é o Ricardo Franco da Rocha, mandando feliz Dia dos Pais por todos. Pro Rodrigão, pro Luizinho, fotógrafo. Feliz Dia dos Pais a todos, viva o rock.
0: Aí, tá mandado.
3: Boa tarde, Márcio, a linda, tudo bem? Feliz Dia dos Pais pra todo mundo. Jorge Oliveira de Embu-Guaçu, novamente, como todo domingo, fazendo a entrega de hortaliças. Viva o rock a todo mundo.
0: Viva, bom trampo aí.
4: Marina, aqui é o Cláudio de São Paulo. Tá eu, minha esposa Joelma, minha filha Heloísa e meu cachorro Tó. E feliz dos pais para todos os pais.
5: Viva o rock!
0: Beijo, família!
6: Oi, Marina, tudo bem? Oi. Aqui é Heloísa. Você tá bem, Marina?
0: Eu tô.
6: E hoje é o Dia dos Pais, né? Eu tô comemorando aqui o Dia dos Pais com meu papai.
5: E viva rock!
0: Fofura, um beijo.
7: Boa tarde, Marina. Aqui é o Rodrigo, Umiá, Rio de Janeiro. Passando aqui para desejar um feliz Dia dos Pais para todos os pais e as mães que são pai também. Elas estão de parabéns. E viva o rock!
0: Valeu, Rodrigo. Beijo. Vamos mais. Capital Inicial.

Aqui quem fala é a Jéssica de Santo André. Nós estamos aqui fazendo um churrasquinho, comemorando o Dia dos Pais. Quero dar um beijo pro Ed e um beijo pro meu pai, Nilton do Rock. E viva o Rock!

Marina, aqui é o Pedro de Guarulhos, eu tenho 5 anos e eu dei uma passada no shopping, agora eu vou ver meu avô. Feliz Dia dos Pais para todos os pais e viva o rock!

0: Roses daqui a pouco. Calma, calma. Guns N' Roses é a próxima. Calma. Esse foi Planta e Raiz. E a versão deles pra Dois Passos do Paraíso. Kings of Leon, Queen, Capital Inicial. Clayton tá na sintonia. Valeu demais. Quem mais?
1: Salve, Mari, sua linda. Aqui é o Alan, motorista de APP de Guaraná. Estou aqui com a minha esposa, Ari.
2: Olá.
1: E a minha afilhada.
3: Oi.
0: Oi.
1: Todo mundo junto indo pro rolê. E viva!
3: Ao Dia dos Pais.
1: Viva o rock e Dia dos Pais.
0: Um beijo, valeu.
4: Oi, Marina. Oi. É só, vim aqui rapidinho só pra deixar um beijo pra você. Um ótimo final de tarde de domingo. Viva o rock a todos. Vambora.
0: Valeu, Sol.
5: Oi, 89. Aqui é o Arthur. Eu desejo um feliz Dia dos Pais pra todos os pais do mundo. Tchau, 89.
0: Tchau, um beijo. Muito bem, eu vou embora. Sou a Marina Valsec. A maratona continua com o Guns N' Roses, como eu já adiantei. Um beijo pra você, uma ótima semana. Feliz restinho aí de domingo. Então, bora com Guns N' Roses.

Boa tarde, Vivo Rock! A partir de agora, eu, Rubão, com você até as 9 da noite, hoje, domingão, dia 9 de agosto, dia dos pais. Um abração aí pra todos os pais aí. Eu também sou pai, né? Então, vamos comemorar junto aí, tá certo? Muita coisa boa pra gente rolar nessas horas aqui de muita música boa. Tem o Rapa, tem Måneskin, tem Linkin Park. E vou mandar agora o The Strokes com Last Night.

Boa tarde, você está aqui no 89. Acabou de rolar o Eric Clapton com Cocaine. Muito clássico, né? Agora na sequência tem Santana e Michelle Branch com Game of Love.

0: Você tá curtindo aqui, ó, 89, a gente vai pra um rápido intervalo. Na volta tem o Nickelback.
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Vivo Rock, essa é 89, a rádio rock mais ouvida do mundo. Eu, Rubão, vou com você até as 9 da noite. Muita coisa boa pra rolar aqui. Tem Bengals, tem Arctic Monkeys, tem Beatles. E vou começar aqui com Nickelback, Far Away.

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0: Boa noite, você está aqui no 89. A gente vai para um rápido intervalo. Na volta tem o 89 Minutos.
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2: Tá começando aqui 89 minutos, uma hora e meia de som sem parar. Hoje, domingo, dia 9 de agosto. Tá quase acabando o fim de semana, né? Mas tem muita música boa pra rolar. Tem Smash Mouth, Titãs, Audioslave, Gorillaz. E vou começar aqui com o Green Day. No

0: The Killers, encerrando aqui o 89 minutos, a gente vai para um rápido intervalo. Na volta tem Offspring.
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0: Kryptonite com Rodrigo Miranda. Aqui na 89.
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